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1: Então, Samuel, tu metes-me em cadalhada. Vamos lá ver como é que eu consigo fugir desta rascada. 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
3: Olá, bem-vindos a mais um bloco informativo de fim de semana. Decorre, até ao dia 3 de junho, a consulta pública do projeto de regulamento municipal de apoio à vacinação pneumocócita de adultos de Estarreja, que estabelece as condições de acesso à comparticipação da vacina. A proposta de criação deste projeto resultou da iniciativa Mais PN, da Unidade de Saúde Pública da Unidade Local de Saúde da Região de Aveiro, e em caso de aprovação do Regulamento Municipal, a Câmara Municipal de Estarreja será a primeira autarquia do país a ter um Regulamento de Apoio à Vacinação Pneumocócita de Adultos, que segue a atualização da Estratégia de Vacinação Pneumocócita da Direção-Geral de Saúde. A autarquia, na sua reunião ordinária de 12 de março de 2026, deliberou por unanimidade submeter o projeto de regulamento a consulta pública, cuja publicação em Diário da República decorreu a 21 de abril. A medida visa facilitar o acesso às vacinas, complementando a atuação do Serviço Nacional de Saúde e assim contribuindo para a diminuição da morbilidade e mortalidade associadas à doença pneumocócita, através da promoção da vacinação antipneumocócita e com participação do custo na aquisição da vacina absorvida pneumocócita poliocídica conjugada PN20, Prevnar 20, e da vacina pneumocócita poliocídica PN23 e Pneumovax 23, mediante prescrição médica. Enquanto a vacinação infantil é universal e gratuita e está incluída no Programa Nacional de Vacinação Português, a vacinação da população adulta ainda se mantém longe do desejado. Segundo os dados que o município de Estarreja teve acesso, existem aproximadamente 7.500 utentes das unidades funcionais do Centro de Saúde de Estarreja elegíveis para a toma destas vacinas. O período de consulta pública decorre até ao dia 3 de junho de 2026. Todos os interessados terão assim a oportunidade de apresentar por escrito as suas observações ou sugestões através de requerimento dirigido à Presidente da Câmara Municipal, Isabel Simões Pinto, identificando devidamente os seus subscritores, podendo os mesmos ser entregues presencialmente na secção de atendimento ao munícipe, por via correio postal para Praça Francisco Barbosa, apartado 132, 3864-909 Estarreja, ou através de correio eletrónico geral@cm-estarreja.pt. O Conselho de Ministros aprovou esta quinta-feira um novo Conselho de Administração para a Unidade Local de Saúde da Região de Aveiro, que agrega os hospitais de Aveiro, Águeda e Estarreja, para além dos centros de saúde. Ricardo Matos, antigo presidente da Ordem dos Enfermeiros do Centro, vai ser o presidente, substituindo Margarida França, que apesar de terminar o mandato no final deste ano, foi desta forma exonerada juntamente com os vogais. O novo Conselho de Administração da Unidade Local de Saúde da Região de Aveiro é constituído ainda pelos vogais executivos Daniela de Mascarenhas Chaló, atual diretora do Serviço de Anestesiologia, que deverá ser a diretora clínica da área hospitalar, Lara Sutil Saraiva, diretora clínica da área dos cuidados de saúde primários, Pedro Miguel Mónica Monteiro Simões e Andreia Pereira Marques, enfermeira doutora. O Oceanário de Lisboa apresentou o documentário Gorins, o gigante do oceano, resultado de uma expedição científica realizada em 2024 sob a chancela da Fundação Oceano Azul. O documentário retrata o ecossistema e a biodiversidade marinha do Banco Gorinj, localizada a cerca de 130 milhas náuticas do Cabo de São Vicente, em pleno Oceano Atlântico, numa área de elevado valor ecológico integrada no denominado Mar Português. O presidente da Câmara Municipal de Ilhavo, Rui Dias, e o diretor do Museu Marítimo de Ilhavo, Nuno Miguel Costa, estiveram presentes nesta iniciativa a convite da Fundação Oceano Azul. A participação do Museu Marítimo de Ilhavo neste projeto concretizou-se através da cedência de materiais de investigação, fotografias, documentação de arquivo e apoio técnico e científico, reforçando o reconhecimento do município de Ilhavo e do seu museu como referências nacionais na valorização da cultura marítima, da investigação ligada ao oceano e da preservação da memória das comunidades profundamente ligadas ao mar. Gorinj, o gigante do oceano, tem como principal objetivo sensibilizar para a proteção daquela área marítima singular, uma cordilheira submarina com cerca de 180 km de comprimento, 60 km de largura e picos que se elevam até aos 5 mil metros de altura. O documentário resulta da captação de imagens realizadas pelo operador de câmara e realizador subaquático Nuno Sá, distinguido internacionalmente pela BBC e pela National Geographic, no âmbito de uma expedição científica que reuniu cerca de 30 cientistas de 14 centros de investigação. O trabalho permitiu identificar e registar 7 espécies de cetáceos, 55 espécies de algas, 12 espécies de corais, 36 espécies de peixes e 523 tipos de invertebrados, contribuindo para um conhecimento mais aprofundado sobre a riqueza e a importância ecológica do Banco de Gorinj. Terminamos assim este bloco informativo. Eu regresso mais logo. Continuo na nossa companhia. Até já.
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Sejam bem-vindos a mais um Sinestesia. Hoje vamos começar com um peso pesado da música dos tempos modernos. Modernos considerando ainda a década de 90. São os Radiohead que, sem dizerem nada a ninguém, lançaram A Moon Shaped Pool, um disco brilhante que será analisado mais tarde aqui no Sinestesia. Para já, entrego-vos aos encantos de Daydreaming.

Vamos lá quebrar a densidade da obra anterior com os Cut Slack, um projeto português bem fresquinho que conta com a participação de Isaura, filme do seu primeiro trabalho, Lovers on the Light.

quem também se atirou ao mundo em 1993 e tem um álbum bem fresquinho, são os Garbage, a banda de rock alternativo que se espalhou pelo mundo na década de 90. Surgem agora com Strange Little Birds. Provem lá este Blackout.

Acho que nunca os trouxe até cá. Arctic Monkeys, senhores de um rock alternativo e indie rock que também merecem destaque aqui no Sinestesia, do seu mais recente trabalho, I Am Knee Shocks.

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